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O Presidente da Câmara da Guarda lamenta que o Estado Central ainda não tenha ressarcido a autarquia com valores que foram gastos na requalificação das praias fluviais. Tem início hoje mais uma edição do Guarda Winefest. De agora até ao dia 15 de setembro, a Operação Polícia Sempre Presente Verão Seguro 2026.

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Manhã de sexta-feira, dia 10 de julho, o Instituto Português do Mar e da Atmosfera prevê para hoje um dia com céu pouco nublado ou limpo, apresentando-se temporariamente muito nublado até ao meio da manhã, em especial no litoral oeste, podendo a nebulosidade persistir em alguns locais da faixa costeira a norte do Cabo Raso. Há a possibilidade de ocorrência de chuva fraca ou chuvisco no litoral norte e centro até ao meio da manhã e aumento temporário de nebulosidade durante a tarde, com a possibilidade de ocorrência de aguaceiros e trovada. O vento vai soprar fraco a moderado e pode contar também com pequena descida dos valores da temperatura mínima nas regiões do interior, máximas de 31 graus para a Guarda, 31 também para Viseu e 34 para Castelo Branco. Já a seguir, o Jornal Edição da Manhã, num simultâneo com a Rádio Fronteira.

0: Informação com Faustino Caldeira.
1: O presidente da Câmara da Guarda lamenta que o Estado Central ainda não tenha ressarcido a autarquia com os valores que foram gastos na requalificação das praias fluviais. Recorde-se que o mau tempo verificado em janeiro e fevereiro deixou um rastro de destruição naqueles espaços, nomeadamente em Valheiras, Aldeia Viçosa e Vila Cortês do Mondego. As requalificações já foram feitas e as praias podem ser visitadas, mas Sérgio Costa reivindica apoios do Estado para fazer face às obras de reabilitação.
2: As nossas praias fluviais, e particularmente Valheiras, Aldeia Viçosa, Vila Cortês do Mondego, Videmonte menos, a Quinta da Taberna, foi mais simples fazer a sua recuperação, tal como a piscina fluvial do Caldeirão, mas estas três que eu referenciei no início foram literalmente lavadas pelas nossas intempéries, pelos rios. E apesar dos nossos apelos, o Estado Central até agora não nos deu um cêntimo para a sua reabilitação. Depois de tanto fogatório que nós ouvimos na Comunicação Social Nacional, até agora nada nos foi dado. Nós estamos a fazer os investimentos e queremos ser ressarcidos no todo, porque se eles são ressarcidos no todo, nada contra aqueles municípios que têm que ser bem apoiados, tendo em conta a dimensão das catástrofes, totalmente solidários com isso. Mas não podem deixar aos outros, que também sofreram noutra dimensão, alguns estragos provocados pelas intempéries de fora. E por isso não são pequenas ou poucas centenas de milhares de euros que nós temos que fazer investimento, e é isso que nós precisamos para poder pagar os investimentos de reabilitação. Apenas estamos a fazer os mínimos para que as praias possam abrir ao público de uma forma absolutamente normal.
1: O presidente da Câmara da Guarda lamenta que o Estado Central ainda não tenha ressarcido a autarquia com os valores que foram gastos na requalificação das praias fluviais. Decorre até ao dia 15 de setembro a Operação Polícia Sempre Presente, Verão Seguro 2026. Durante os meses de verão, os agentes reforçam

0: Estamos presentes onde as pessoas precisam de nós. Temos a campanha do Verão Seguro, a campanha da Chave Direta. Este ano temos o incremento de uma ação que se chama Safer Place, que é direcionada aos estrangeiros que nos visitam, mas estaremos presentes, como eu lhe referi, em todos os eventos que o município organiza e também diariamente nas zonas de maior aglomeração de pessoas, a fim de estarmos mais visíveis, ainda que a nossa cidade seja uma cidade segura, felizmente, também devido ao nosso trabalho. Estaremos presentes nestas zonas, caso as pessoas necessitem de nós, e para estarmos visíveis e para as pessoas nos verem e sentirem a nossa presença, que é sempre bom.
1: A PSP deixa também alguns conselhos a reter. Um dos alertas está relacionado com as burlas nos arrendamentos das casas de férias.
0: Temos também um aumento na burla com o arrendamento das casas, porque é uma altura em que as pessoas vão de férias, estão à procura de casa, nomeadamente mais na zona costeira. Há pessoas que se aproveitam disso para tirar rendimento ilícito, que é mesmo assim, e para estragar as férias de umas pessoas. E é por isso que nós aconselhamos a que, antes de alugar a casa, que faça uma verificação de que efetivamente que a casa existe e de que a pessoa que está a alugar é uma pessoa credível. Porque temos casos em que muitas vezes a casa que estão a alugar nem sequer existe, e depois temos outras situações em que a casa até existe
2: e que já foi alugada várias vezes.
0: Exatamente, e que foi alugada várias vezes na mesma altura do ano. Por isso chamamos a atenção das pessoas, pronto, para este tipo de burlas.
1: O programa Estou Aqui, mais direcionado para as crianças, continua a decorrer, e o pedido de pulseiras pode ser feito em qualquer momento pelos pais ou encarregados de educação, ou até através dos ATLs.
0: É um programa direcionado para as crianças, é um programa gratuito. A pulseira é bonita esteticamente, por isso não há razão nenhuma para os pais ou para os ATLs não a requererem. Este pedido é feito no site Estou Aqui, e depois a pulseira é levantada num posto policial. Isto é, as pessoas pedem online e depois levantam na esquadra que escolherem. Vocês podem estar aqui na guarda e escolher levantar a pulseira no Porto, e vice-versa. E este pedido também pode ser feito de forma coletiva, isto é, agora nesta altura também há muitos pais que estão a trabalhar, deixam os seus filhos nos ATLs, e os ATLs têm diversas atividades com eles. Vão para a praia, daqui, por exemplo, da guarda, vão ali até à zona de Aveiro, vão a um parque aquático, ou vão fazer um piquenique fora, pronto. E os ATLs podem fazer este pedido, e a pulseira é entregue, no fundo, de forma coletiva.
1: Outro programa da PSP é o Chave Direta, que consiste num patrulhamento junto das habitações ou estabelecimentos comerciais.
0: Nesta altura, como é também uma altura de férias, pronto, muitas pessoas ausentam-se das suas residências ou das suas lojas de trabalho e fazem este pedido, que isto no fundo é um programa que nós que temos, que o MAI tem, em parceria com a polícia e com a GNR, através do site também verãoseguro.mai.gov.pt. Fazem um formulário em que têm que inserir os seus dados pessoais, os dados da habitação ou da loja que querem que seja vigiada discretamente, que nós fazemos isto sempre de uma forma discreta, dizem para que datas é que querem essa vigilância, e nós depois fazemos umas passagens periódicas durante aquele período, verificamos se têm as janelas fechadas, se não há sinais de arrombamento, no fundo se está tudo bem com a habitação. Isto também é um programa que não tem qualquer custo, também é gratuito.
1: Luís Neves deixa ainda outros conselhos à população para estes meses de férias.
0: As pessoas que tenham cuidado com as suas habitações, que tenham cuidado com as suas crianças, tentem sempre não as perder de vista, quem as tem. Se forem para o estrangeiro, ainda cuidados mais redobrados. E depois, a nível do digital, que as pessoas tenham atenção e que desconfiem sempre. Quando não conhecem o número, quando recebem alguma comunicação de um número não conhecido, ou algum mail da Segurança Social, das finanças, do banco, que são entidades que não costumam mandar mails, principalmente mails a dar nada, porque hoje em dia ninguém dá nada a ninguém. As pessoas que tenham muita atenção, porque por vezes um clique ou uma resposta a uma mensagem pode dar cabo de alguns anos de trabalho, pode levar a pessoa a perder algum dinheiro, porque é disso que estamos a falar.
1: De acordo até ao dia 15 de dezembro, a Operação Polícia Sempre Presente, Verão Seguro 2026. Tem início hoje mais uma edição do Guarda Wine Fest, o evento que junta vinho e gastronomia é organizado

0: pela Câmara da Guarda, em parceria com a Comissão Vitivinícola Regional da Beira Interior, tem este ano o Tejo como região convidada. Uma das grandes novidades desta edição é a apresentação e prova de antestreia do vinho denominado Celebrar Eduardo Lourenço, numa homenagem ao pensador e ensaísta e aos 25 anos do Centro de Estudos Ibérico, como refere a vereadora do município da Guarda, Cláudia Guedes.
1: Este ano nós comemoramos os 25 anos do Centro de Estudos Ibéricos e nós gostamos de associar cada evento que o município promove, de facto, a esta homenagem ao grande pensador e ensaísta Eduardo Lourenço, relacionado com a Guarda e com a Beira Interior. E aqui o Guarda Wine Fest não é exceção, vai haver um lançamento de um vinho em homenagem também a Eduardo Lourenço, para que, de facto, mais uma vez, e também o Guarda Wine Fest, seja um momento de homenagem ao grande pensador e ao grande ensaísta que era Eduardo Lourenço.
0: A vereadora considera que o certame é já uma marca cultural e identitária da cidade e do concelho.
1: O Guarda Wine Fest, que vai na sua quinta edição, não é apenas uma festa, como acabei de dizer, já é uma marca cultural, também identitária aqui da região, da Guarda. É um evento que foi uma aposta ganha do município, que tem então os eixos fundamentais, que é os vinhos, a gastronomia e também o jazz, e que traz à Guarda uma festa onde é possível degustar várias experiências e onde é possível vivenciar, de facto, uma verdadeira celebração vitivinícola.
0: Para o presidente da CBRB, Rodolfo Queiroz, o Guarda Wine Fest é também uma referência a nível regional, nacional e ibérica.
2: Eu creio que este evento já é um evento de âmbito, eu não diria só regional, até nacional e ibérico também. Vou tendo conhecimento, um bocadinho off the record, que já temos muitos grupos que marcam este fim de semana para vir à Guarda e, portanto, a hotelaria está com os níveis de ocupação muito, muito elevados, o que é importante aqui para a região. Vamos ter aqui também a Comissão Vitivinícola no âmbito de um projeto que temos, que é o Beira Interior Wine Villages. Vamos ter aqui uma missão com tour operadores e jornalistas de Espanha que virão visitar o evento. Temos também, ao mesmo tempo, a correr aqui uma missão inversa de importadores da Coreia do Sul, que terminarão precisamente a semana deles na nossa região, no Guarda Wine Fest, para também terem uma noção que nós cá sabemos organizar as coisas e, modéstia à parte, bem. E é sempre também um cartão de visita para o nosso território, porque isso é importante, nós mostrarmos o que melhor temos para conseguirmos depois colocar vinhos nessas regiões.
0: O evento conta este ano com cerca de 50 expositores e 4 áreas de restauração. Rodolfo Queiroz destaca ainda a participação da CVR do Tejo como comissão convidada.
2: O evento está consolidado, vai ser mais ou menos nos mesmos moldes das edições anteriores. Este ano temos a novidade que a região convidada são os colegas aqui do Tejo, portanto fazem aqui fronteira connosco, aqui mais na parte sul, portanto no limite do distrito de Castelo Branco. É uma região que nós temos também algum trabalho, muito trabalho, diria, de rede. Temos um projeto até em comum, um SIAC, e portanto é uma mais-valia também para o evento. Promover aqui também um bocadinho os nossos queijos DOP, Serra da Estrela e Beira Baixa, porque são produtos com denominação de origem e isso é muito importante para valorizar o território.
0: Tem início hoje mais uma edição do Guarda Wine Fest. A inauguração está agendada para as 18 horas. São 8 horas com 46 minutos. Colocamos um ponto final nesta edição da manhã, um simultâneo com a Rádio Fronteira. A informação está de regresso às 4 da tarde. Ou melhor, às 10h30.

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O presidente da Câmara da Guarda lamenta que o Estado Central ainda não tenha ressarcido a autarquia com os valores que foram gastos na requalificação das praias fluviais.

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Manhã de sexta-feira, dia 10 de julho, o Instituto Português do Mar e da Atmosfera prevê para hoje um dia com o céu pouco nublado ou limpo, apresentando-se temporariamente muito nublado no litoral oeste até ao meio da manhã. Pode contar também com a possibilidade de ocorrência de chuva fraca ou chuvisco no litoral norte e centro e aumento temporário de nebulosidade, com a possibilidade de ocorrência de aguaceiros e trovada. O vento vai soprar fraco e moderado e está ainda previsto uma pequena descida dos valores da temperatura mínima, em especial no interior do país. Temperaturas máximas previstas para hoje: 31 graus para a Guarda, 30 para Viseu e 34 para Castelo Branco. Já a seguir a síntese informativa à meia da manhã.

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1: Muito bom dia. O Presidente da Câmara da Guarda lamenta que o Estado Central ainda não tenha ressarcido a autarquia com os valores que foram gastos na requalificação das praias fluviais do concelho. Recorde-se que o mau tempo verificado em janeiro e fevereiro deixou um rastro de destruição naqueles espaços, nomeadamente em Valheiras, Aldeia Viçosa e Vila Cortês do Mondego. As requalificações já foram feitas e as praias podem ser visitadas, mas Sérgio Costa reivindica apoios do Estado para fazer face às obras de reabilitação.
2: As nossas praias fluviais, e particularmente Valheiras, Aldeia Viçosa, Vila Cortês do Mondego, Videmonte menos, a Quinta da Taberna, foi mais simples fazer a sua recuperação, tal como a piscina fluvial do Caldeirão, mas estas três que eu referenciei no início foram literalmente lavadas pelas nossas intempéries, pelos rios. E apesar dos nossos apelos, o Estado Central até agora não nos deu um cêntimo para a sua reabilitação. Depois de tanto fogatório que nós ouvimos na Comunicação Social Nacional, até agora nada nos foi dado. Nós estamos a fazer os investimentos e queremos ser ressarcidos no todo, porque se eles são ressarcidos no todo, nada contra aqueles municípios que têm que ser bem apoiados, tendo em conta a dimensão das catástrofes, totalmente solidários com isso. Mas não podem deixar aos outros, que também sofreram noutra dimensão, alguns estragos provocados pelas intempéries de fora, e por isso nós são pequenas ou poucas centenas de milhares de euros que nós temos que fazer investimento, e é isso que nós precisamos para poder pagar os investimentos de reabilitação, apenas os, estamos a fazer os mínimos para que as praias possam abrir ao público de uma forma absolutamente normal.
1: O Presidente da Câmara da Guarda a falar sobre as obras que foram feitas nas praias fluviais do concelho e a reclamar mais apoios por parte do Estado para fazer face às despesas que foram efetuadas. Tem início hoje mais uma edição do Guarda Wine Fest, um evento que junta o vinho e gastronomia organizado pela Câmara da Guarda em parceria com a Comissão Vitivinícola Regional da Beira Interior. Este ano o Tejo como região convidada. Uma das grandes novidades desta edição é a apresentação e prova de antestreia do vinho denominado Celebrar Eduardo Lourenço, numa homenagem ao pensador e ensaísta e aos 25 anos do Centro de Estudos Ibéricos, como refere a vereadora do município da Guarda, Cláudia Guedes, que considera que o certame é uma marca cultural e identitária da cidade e do concelho.
3: O Guarda Wine Fest, que vai na sua quinta edição, não é apenas uma festa, como acabei de dizer, já é uma marca cultural, também identitária aqui da região, da Guarda. É um evento que foi uma aposta ganha do município, que tem então os eixos fundamentais, que é os vinhos, a gastronomia e também o jazz, e que traz à Guarda uma festa onde é possível degustar várias experiências e onde é possível vivenciar, de facto, uma verdadeira celebração vitivinícola.
1: Tem início hoje mais uma edição do Guarda Winefest. De acordo até ao dia 15 de setembro, a Operação Polícia Sempre Presente, Verão Seguro 2026, durante os meses de verão, os agentes reforçam o policiamento de proximidade e vão estar

0: temos a campanha do Verão Seguro, a campanha da Chave Direta. Este ano temos o incremento de uma ação que se chama Safer Place, que é direcionada aos estrangeiros que nos visitam, mas estaremos presentes, como eu lhe referi, em todos os eventos que o município organiza e também diariamente nas zonas de maior aglomeração de pessoas, a fim de estarmos mais visíveis, ainda que a nossa cidade seja uma cidade segura, felizmente, também devido ao nosso trabalho, estaremos presentes nestas zonas caso as pessoas necessitem de nós e para estarmos visíveis e para as pessoas nos verem e sentirem a nossa presença, que é sempre bom.
1: Decorre já o dia 15 de setembro, Operação Polícia Sempre Presente, Verão Seguro 2026. São 10 horas com 39 minutos, colocamos o ponto final nesta síntese informativa à meia da manhã. A informação está de regresso ao meio-dia e meia.

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0: O Presidente da Câmara da Guarda lamenta que o Estado Central ainda não tenha ressarcido a autarquia com os valores que foram gastos na requalificação das praias fluviais. Tem início hoje mais uma edição do Guarda Wine Fest. Decorre até ao dia 15 de setembro a Operação Polícia Sempre Presente, Verão Seguro 2026.
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0: Início da tarde desta sexta-feira, dia 10 de junho, o Instituto Português do Mar e da Atmosfera prevê para hoje um dia com céu pouco nublado ou limpo, apresentando-se temporariamente muito nublado no litoral oeste até ao meio da manhã, podendo a nebulosidade persistir em alguns locais da faixa costeira a norte do Cabo Raso. Há a possibilidade de ocorrência de chuva fraca ou chuvisco no litoral norte e centro até ao meio da manhã, aumento temporário de nebulosidade no interior norte e centro durante a tarde, com possibilidade de ocorrência de aguaceiros e trovada. O vento vai soprar fraco a moderado e pode contar com uma pequena descida dos valores da temperatura mínima. Máximas hoje de 31 graus para a Guarda, 32 para Viseu e 34 para Castelo Branco. Já a seguir o Jornal de Edição da Hora do Almoço, um simultâneo com a Rádio Fronteira.
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0: Boa tarde. O Presidente da Câmara da Guarda lamenta que o Estado Central ainda não tenha ressarcido a autarquia com os valores que foram gastos na requalificação das praias fluviais. Recorde-se que o mau tempo verificado em janeiro e fevereiro deixou um rastro de destruição naqueles espaços, nomeadamente em Valhelhas, Aldeia Viçosa e Vila Cortês. As requalificações já foram feitas e as praias podem ser visitadas, mas Sérgio Costa reivindica apoios do Estado para fazer face às obras de reabilitação.
2: As nossas praias fluviais, e particularmente Valhelhas, Aldeia Viçosa, Vila Cortês de Mondego, Videmonte menos, a Quinta da Taberna, foi mais simples fazer a sua recuperação, tal como a piscina fluvial do Caldeirão, mas estas três que eu referenciei no início foram literalmente lavadas pelas nossas intempéries, pelos rios. E apesar dos nossos apelos, o Estado Central até agora não nos deu um cêntimo para a sua reabilitação. Depois de tanto fogotório que nós ouvimos na Comunicação Social Nacional, até agora nada nos foi dado. Nós estamos a fazer os investimentos e queremos ser ressarcidos no todo, porque se outros são ressarcidos no todo, nada contra aqueles municípios que têm que ser bem apoiados, tendo em conta a dimensão das catástrofes, totalmente solidários com isso. Mas não podem deixar aos outros, que também sofreram noutra dimensão alguns estragos provocados pelas intempéries de fora, e por isso não são pequenas ou poucas centenas de milhares de euros que nós temos que fazer investimento, e é isso que nós precisamos para poder pagar os investimentos de reabilitação, apenas estamos a fazer os mínimos para que as praias possam abrir ao público de uma forma absolutamente normal.
0: O Presidente da Câmara da Guarda lamenta que o Estado Central ainda não tenha ressarcido a autarquia com os valores que foram gastos na requalificação das praias fluviais. Tem início hoje mais uma edição do Guarda Wine Fest, um evento que junta o vinho e a gastronomia organizado pela Câmara da Guarda, em parceria com a Comissão Vitivinícola Regional da Beira Interior, e que tem este ano o Tejo como região convidada. Uma das grandes novidades desta edição é a apresentação e prova de antestreia do vinho denominado Celebrar Eduardo Lourenço, numa estreia do vinho, uma antestreia deste vinho, Eduardo Lourenço, que é uma homenagem ao pensador e ensaísta e aos 25 anos do Centro de Estudos Ibéricos, como refere a vereadora do município da Guarda, Cláudia Guedes.
3: Este ano nós comemoramos os 25 anos do Centro de Estudos Ibéricos e nós gostamos de associar cada evento que o município promove, de facto, a esta homenagem ao grande pensador e ensaísta Eduardo Lourenço, relacionado com a Guarda e com o Beira Interior. E aqui o Guarda Wine Fest não é exceção, vai haver um lançamento de um vinho em homenagem também a Eduardo Lourenço, para que, de facto, mais uma vez, e também o Guarda Wine Fest, seja um momento de homenagem ao grande pensador e ao grande ensaísta que era Eduardo Lourenço.
0: A vereadora considera que o certame é já uma marca cultural e identitária da cidade e do concelho.
3: O Guarda Wine Fest, que vai na sua quinta edição, não é apenas uma festa, como acabei de dizer, já é uma marca cultural, também identitária aqui da região, da Guarda. É um evento que foi uma aposta ganha do município, que tem então os eixos fundamentais, que é os vinhos, a gastronomia e também o jazz, e que traz à Guarda uma festa onde é possível degustar várias várias experiências e onde é possível vivenciar, de facto, uma verdadeira celebração vitivinícola.
0: E para o presidente da CVRB, Rodolfo Queiroz, o Guarda Wine Fest é também uma referência a nível regional, nacional e até ibérica.
4: Eu creio que este evento já é um evento de âmbito, eu não diria só regional, até nacional e ibérico também. Vou tendo conhecimento, um bocadinho off the record, que já temos muitos grupos que marcam este fim de semana para vir à Guarda e, portanto, a hotelaria está com os níveis de ocupação muito, muito elevados, o que é importante aqui para a região. Vamos ter aqui também a Comissão Vitivinícola no âmbito de um projeto que temos, que é o Beira Interior Wine Villages. Vamos ter aqui uma missão com tour operadores e jornalistas de Espanha que virão visitar o evento. Temos também, ao mesmo tempo, a correr aqui uma missão inversa de importadores da Coreia do Sul, que terminarão precisamente a semana deles na nossa região, no Guarda Wine Fest, para também terem uma noção que nós cá sabemos organizar as coisas e, modéstia à parte, bem. E é sempre também um cartão de visita para o nosso território, porque isso é importante, nós mostrarmos o que melhor temos para conseguirmos depois colocar vinhos nessas regiões.
0: O evento conta este ano com cerca de

0: fronteira connosco, aqui mais na parte sul, portanto no limite do distrito de Castelo Branco. É uma região que nós temos também algum trabalho, muito trabalho, diria, de rede. Temos um projeto até em comum, um SIAC, e portanto é uma mais-valia também para o evento. Promover aqui também um bocadinho os nossos queijos DOP, Serra da Estrela e Vara Baixa, porque são produtos com denominação de origem e isso é muito importante para valorizar o território.
1: Tem início hoje mais uma edição do Guarda Winefest. Decorre até ao dia 15 de setembro a Operação Polícia Sempre Presente, Verão Seguro 2026. Durante os meses de verão, os agentes reforçam o policiamento de proximidade, vão estar presentes nos locais mais movimentados e estão a decorrer também várias campanhas para ajudar as pessoas, como refere o Subcomissário Luís Neves, da PSP da Guarda.
2: Iremos essencialmente atuar mais nos centros comerciais, ou seja, nas superfícies comerciais, e depois também aqui na zona histórica. Nós estamos presentes onde as pessoas precisam de nós. Temos a campanha do Verão Seguro, a campanha da Chave Direta. Este ano temos o incremento de uma ação que se chama Safer Place, que é direcionada aos estrangeiros que nos visitam, mas estaremos presentes, como eu lhe referi, em todos os eventos que o município organiza e também diariamente nas zonas de maior aglomeração de pessoas, a fim de estarmos mais visíveis, ainda que a nossa cidade seja uma cidade segura, felizmente, também devido ao nosso trabalho. Estaremos presentes nestas zonas, caso as pessoas necessitem de nós, e para estarmos visíveis e para as pessoas nos verem e sentirem a nossa presença, que é sempre bom.
1: A PSP deixa também alguns conselhos a reter. Um dos alertas está relacionado com as burlas nos arrendamentos das casas de férias.
2: Temos também um aumento na burla com o arrendamento das casas, porque é uma altura em que as pessoas vão de férias, estão à procura de casa, nomeadamente mais na zona costeira. Há pessoas que se aproveitam disso para tirar rendimento ilícito, que é mesmo assim, e para estragar as férias de umas pessoas. E é por isso que nós aconselhamos a que, antes de alugar a casa, que faça uma verificação de que efetivamente que a casa existe e de que a pessoa que está a alugar é uma pessoa credível. Porque temos casos em que muitas vezes a casa que estão a alugar nem sequer existe, e depois temos outras situações em que a casa até existe
3: e que já foi alugada várias vezes.
2: Exatamente, e que foi alugada várias vezes na mesma altura do ano. Por isso chamamos a atenção das pessoas, pronto, para este tipo de burlas.
1: Já o programa Estou Aqui, mais direcionado para as crianças, continua a decorrer e o pedido de pulseiras pode ser feito em qualquer momento pelos pais ou encarregados de educação, ou até através dos ATLs.
2: É um programa direcionado para as crianças, é um programa gratuito, a pulseira é bonita esteticamente, por isso não há razão nenhuma para os pais ou para os ATLs não a requererem. Este pedido é feito no site Estou Aqui, e depois a pulseira é levantada num posto policial, isto é, as pessoas pedem online e depois levantam na esquadra que escolherem. Vocês podem estar aqui na Guarda e escolher levantar a pulseira no Porto, e vice-versa. E este pedido também pode ser feito de forma coletiva, isto é, agora nesta altura também há muitos pais que estão a trabalhar, deixam os seus filhos nos ATLs, e os ATLs têm diversas atividades com eles. Vão para a praia, daqui, por exemplo, da Guarda, vão ali até à zona de Aveiro, vão a um parque aquático, ou vão fazer um piquenique fora, pronto. E os ATLs podem fazer este pedido, e a pulseira é entregue, no fundo, de forma coletiva.
1: Outro programa da PSP é o Chave Direta, que consiste num patrulhamento junto às habitações ou estabelecimentos comerciais.
2: Nesta altura, como é também uma altura de férias, pronto, muitas pessoas ausentam-se das suas residências ou das suas lojas de trabalho e fazem este pedido, que isto no fundo é um programa que nós que temos, que o MAI tem, em parceria com a polícia e com a GNR, através do site também verãoseguro.mai.gov.pt. Fazem um formulário em que têm que inserir os seus dados pessoais, os dados da habitação ou da loja que querem que seja vigiada discretamente, que nós fazemos isto sempre de uma forma discreta, dizem para que datas é que querem essa vigilância, e nós depois fazemos umas passagens periódicas durante aquele período, verificamos se têm as janelas fechadas, se não há sinais de arrombamento, no fundo se está tudo bem com a habitação. Isto também é um programa que não tem qualquer custo, também é gratuito.
1: Luís Neves deixa ainda outros

0: conselhos à população para estes meses de férias?
1: Das pessoas que tenham cuidado com as suas habitações, que tenham cuidado com as suas crianças, tentem sempre não as perder de vista, quem as tem. Se forem para o estrangeiro, ainda cuidados mais redobrados. E depois, a nível do digital, que as pessoas tenham atenção e que desconfiem sempre. Quando não conhecem o número, quando recebem alguma comunicação de um número não conhecido, ou algum mail da Segurança Social, das Finanças, do Banco, que são entidades que não costumam mandar mails, principalmente mails a dar nada, porque hoje em dia ninguém dá nada a ninguém. As pessoas que tenham muita atenção, porque por vezes um clique ou uma resposta a uma mensagem pode dar cabo de alguns anos de trabalho, pode levar a pessoa a perder algum dinheiro, porque é disso que estamos a falar.
0: Decorre até ao dia 15 de setembro, a Operação Polícia Sempre Presente, Verão Seguro 2026. São 12 horas com 46 minutos. Colocamos um ponto final nesta edição do Simultâneo com a Rádio Fronteira, o jornal edição da Hora do Almoço, que a informação regressa às 4 da tarde.

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O presidente da Câmara da Guarda lamenta que o Estado Central ainda não tenha ressarcido a autarquia com valores que foram gastos na requalificação das praias fluviais. Tem início hoje mais uma edição do Guarda Winefest. De agora até ao dia 15 de setembro, a Operação Polícia Sempre Presente, Verão Seguro 2026.

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1: O presidente da Câmara da Guarda lamenta que o Estado Central ainda não tenha ressarcido a autarquia com os valores que foram gastos na requalificação das praias fluviais. Recorde-se que o mau tempo verificado em janeiro e fevereiro deixou um rastro de destruição naqueles espaços, nomeadamente em Valheiras, Aldeia Viçosa e Vila Cortês do Mondego. As requalificações já foram feitas e as praias podem ser visitadas, mas Sérgio Costa reivindica apoios do Estado para fazer face às obras de reabilitação.
2: As nossas praias fluviais, e particularmente Valheiras, Aldeia Viçosa, Vila Cortês do Mondego, Vidmonte menos, a Quinta da Taberna, foi mais simples fazer a sua recuperação, tal como a piscina fluvial do Caldeirão, mas estas três que eu referenciei no início foram literalmente lavadas pelas nossas intempéries, pelos rios. E apesar dos nossos apelos, o Estado Central até agora não nos deu um cêntimo para a sua reabilitação. Depois de tanto fogatório que nós ouvimos na Comunicação Social Nacional, até agora nada nos foi dado. Nós estamos a fazer os investimentos e queremos ser ressarcidos no todo, porque se eles são ressarcidos no todo, nada contra aqueles municípios que têm que ser bem apoiados, tendo em conta a dimensão das catástrofes, totalmente solidários com isso. Mas não podem deixar aos outros, que também sofreram noutra dimensão alguns estragos provocados pelas intempéries de fora, e por isso não são pequenas ou poucas centenas de milhares de euros que nós temos que fazer investimento, e é isso que nós precisamos para poder pagar os investimentos de reabilitação, apenas os, estamos a fazer os mínimos para que as praias possam abrir ao público de uma forma absolutamente normal.
1: O presidente da Câmara da Guarda lamenta que o Estado Central ainda não tenha ressarcido a autarquia com os valores que foram gastos na requalificação das praias fluviais. De agora até ao dia 15 de setembro, a Operação Polícia Sempre Presente, Verão Seguro 2026. Durante os meses de verão, os agentes reforçam o policiamento de proximidade e vão estar presentes nos locais mais movimentados. Isto estão a decorrer várias campanhas para ajudar as pessoas, como refere o subcomissário Luís Neves, da PSP da Guarda.
3: Iremos essencialmente atuar mais nos centros comerciais, ou seja, nas superfícies comerciais, e depois também aqui na zona histórica. Nós estamos presentes onde as pessoas precisam de nós. Temos a campanha do Verão Seguro, a campanha da Chave Direta. Este ano temos o incremento de uma ação que se chama Safer Place, que é direcionada aos estrangeiros que nos visitam, mas estaremos presentes, como eu lhe referi, em todos os eventos que o município organiza e também diariamente nas zonas de maior aglomeração de pessoas, a fim de estarmos mais visíveis, ainda que a nossa cidade seja uma cidade segura, felizmente, também devido ao nosso trabalho. Estaremos presentes nestas zonas, caso as pessoas necessitem de nós, e para estarmos visíveis e para as pessoas nos verem e sentirem a nossa presença, que é sempre bom.
1: A PSP deixa também alguns conselhos a reter. Um dos alertas está relacionado com as burlas nos arrendamentos das casas de férias.
3: Temos também um aumento na burla com o arrendamento das casas, porque é uma altura em que as pessoas vão de férias, estão à procura de casa, nomeadamente mais na zona costeira. Há pessoas que se aproveitam disso para tirar rendimento ilícito, que é mesmo assim, e para estragar as férias de umas pessoas. E é por isso que nós aconselhamos a que, antes de alugar a casa, que faça uma verificação de que efetivamente que a casa existe e de que a pessoa que está a alugar é uma pessoa credível. Porque temos casos em que muitas vezes a casa que estão a alugar nem sequer existe, e depois temos outras situações em que a casa até existe
4: e que já foi alugada várias vezes.
3: Exatamente, e que foi alugada várias vezes na mesma altura do ano. Por isso chamamos a atenção das pessoas, pronto, para este tipo de burlas.
1: O programa Estou Aqui, mais direcionado para as crianças, continua a decorrer, e o pedido de pulseiras pode ser feito em qualquer momento pelos pais ou encarregados de educação, ou até através dos ATLs.
3: É um programa direcionado para as crianças, é um programa gratuito, a pulseira é bonita esteticamente, por isso não há razão nenhuma para os pais ou para os ATLs não a requererem. Este pedido é feito no site Estou Aqui, e depois a pulseira é levantada num posto policial, isto é, as pessoas pedem online e depois levantam na esquadra que escolherem. Vocês podem estar aqui na guarda e escolher levantar a pulseira no Porto e vice-versa. E este pedido também pode ser feito de forma coletiva, isto é, agora nesta altura também há muitos pais que estão a trabalhar, deixam os seus filhos nos ATLs e os ATLs têm diversas atividades com eles. Vão para a praia, daqui, por exemplo, da Guarda vão ali até à zona de Aveiro, vão a um parque aquático ou vão fazer um piquenique fora, pronto. E os ATLs podem fazer este pedido e a pulseira é entregue, no fundo, de forma coletiva.
1: Outro programa da PSP é o Chave Direta, que consiste num patrulhamento junto das habitações ou estabelecimentos comerciais.
3: Nesta altura, como é também uma altura de férias, pronto, muitas pessoas ausentam-se das suas residências ou das suas lojas de trabalho e fazem este pedido, que isto no fundo é um programa que nós que temos, que o MAI tem, em parceria com a polícia e com a GNR, através do site também verãoseguro.mai.gov.pt. Fazem um formulário em que têm que inserir os seus dados pessoais, os dados da habitação ou da loja que querem que seja vigiada discretamente, que nós fazemos isto sempre de uma forma discreta, dizem para que datas é que querem essa vigilância e nós depois fazemos umas passagens periódicas durante aquele período, verificamos se têm as janelas fechadas, se não há sinais de arrombamento, no fundo se está tudo bem com a habitação. Isto também é um programa que não tem qualquer custo, também é gratuito.
1: Luís Neves deixa ainda outros conselhos à população para estes meses de férias.
3: As pessoas que tenham cuidado com as suas habitações, que tenham cuidado com as suas crianças, tentem sempre não as perder de vista, quem as tem. Se forem para o estrangeiro, ainda cuidados mais redobrados. E depois, a nível do digital, que as pessoas tenham atenção e que desconfiem sempre quando não conhecem o número, quando recebem alguma comunicação de um número não conhecido ou algum mail da Segurança Social, das finanças, do banco, que são entidades que não costumam mandar mails, principalmente mails a dar nada, porque hoje em dia ninguém dá nada a ninguém. As pessoas que tenham muita atenção, porque por vezes um clique ou uma resposta a uma mensagem pode dar cabo de alguns anos de trabalho, pode levar a pessoa a perder algum dinheiro, porque é disso que estamos a falar.
1: De acordo até ao dia 15 de dezembro, a operação Polícia Sempre Presente, Verão Seguro 2026. Tem início hoje mais uma edição do Guarda Wine Fest, o evento que junta vinho e gastronomia, é organizado pela Câmara da Guarda em parceria com a Comissão Vitivinícola Regional da Beira Interior. Tem este ano o Tejo como região convidada. Uma das grandes novidades desta edição é a apresentação e prova de antestreia do vinho denominado Celebrar Eduardo Lourenço, numa homenagem ao pensador e ensaísta e aos 25 anos do Centro de Estudos Ibérico, como refere a vereadora do município da Guarda, Cláudia Guedes.
5: Este ano nós comemoramos os 25 anos do Centro de Estudos Ibéricos e nós gostamos de associar cada evento que o município promove, de facto, a esta homenagem ao grande pensador e ensaísta Eduardo Lourenço, relacionado com a Guarda e com o Beira Interior. E aqui o Guarda Wine Fest não é exceção, vai haver um lançamento de um vinho em homenagem também a Eduardo Lourenço, para que de facto mais uma vez, e também o Guarda Wine Fest, seja um momento de homenagem ao grande pensador e ao grande ensaísta que era Eduardo Lourenço.
1: A vereadora considera que o certame é já uma marca cultural e identitária da cidade e do concelho.
5: O Guarda Wine Fest, que vai na sua quinta edição, não é apenas uma festa, como acabei de dizer, já é uma marca cultural, também identitária aqui da região, da Guarda. É um evento que foi uma aposta ganha do município, que tem então as eixos fundamentais, que é os vinhos, a gastronomia e também o jazz, e que traz à Guarda uma festa onde é possível degustar várias experiências e onde é possível vivenciar, de facto, uma verdadeira celebração vitivinícola.
1: Para o presidente da CBRB, Rodolfo Caroz, o Guarda Wine Fest é também uma referência a nível regional, nacional e ibérica.
6: Eu creio que este evento já é um evento de âmbito, eu não diria só regional, até nacional e ibérico também. Vou tendo conhecimento, um bocadinho off the record, que já temos muitos grupos que marcam este fim de semana para vir à Guarda e, portanto, a hotelaria está com os níveis de ocupação muito, muito elevados, o que é importante aqui para a região. Vamos ter aqui também a Comissão Vitivinícola no âmbito de um projeto que temos, que é o Beira Interior Wine Villages. Vamos ter aqui uma missão com tour operadores e jornalistas de Espanha que virão visitar o evento. Temos também, ao mesmo tempo, a correr aqui uma missão inversa de importadores da Coreia do Sul, que terminarão precisamente a semana deles na nossa região, no Guarda Wine Fest, para também terem uma noção que nós cá sabemos organizar as coisas e, modéstia à parte, bem. E é sempre também um cartão de visita para o nosso território, porque isso é importante, nós mostrarmos o que melhor temos para conseguirmos depois colocar vinhos nessas regiões.
1: O evento conta este ano com cerca de 50 expositores e 4 áreas de restauração. Rodolfo Queiroz destaca ainda a participação da CVR do Tejo como comissão convidada.
6: O evento está consolidado, vai ser mais ou menos nos mesmos moldes das edições anteriores. Este ano temos a novidade que a região convidada são os colegas aqui do Tejo, portanto fazem aqui fronteira connosco, aqui mais na parte sul, portanto no limite do distrito de Castelo Branco. É uma região que nós temos também algum trabalho, muito trabalho, diria, de rede. Temos um projeto até em comum, um SIAC, e portanto é uma mais-valia também para o evento. Promover aqui também um bocadinho os nossos queijos DOP, Serra da Estrela e Beira Baixa, porque são produtos com denominação de origem e isso é muito importante para valorizar o território.
1: Tem início hoje mais uma edição do Guarda Wine Fest. A inauguração está agendada para as 18 horas.

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0: São 7 horas.
1: O Presidente da Câmara da Guarda lamenta que o Estado Central ainda não tenha ressarcido a autarquia com os valores que foram gastos na requalificação das praias fluviais. Esta hora está a ser inaugurada mais uma edição do Guarda Winefest. Decorre até ao dia 15 de setembro. A Operação Polícia Sempre Presente, Verão Seguro 2026.
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3: Guarda Wine Fest. Vinhos da Beira Interior dão...

0: Informação com Faustino Caldeira.
1: Boa tarde, esta hora está a ser inaugurada mais uma edição do Guarda Wine Fest, cerimónia de abertura que está a contar com a presença de, entre outras entidades, o Secretário de Estado do Turismo, Pedro Machado. O evento que junta o vinho e a gastronomia é organizado pela Câmara da Guarda em parceria com a Comissão Vitivinícola Regional da Beira Interior e tem este ano o Tejo como região convidada. Uma das grandes novidades desta edição é a apresentação e prova de antestreia do vinho denominado Celebrar Eduardo Lourenço, numa homenagem ao pensador e ensaísta e aos 25 anos do Centro de Estudos Ibéricos. A vereadora da Câmara da Guarda, Cláudia Guedes, considera que o certame é já uma marca cultural identitária da cidade e do concelho.
2: O Guarda Wine Fest, que vai na sua quinta edição, não é apenas uma festa, como acabei de dizer, já é uma marca cultural, também identitária aqui da região, da Guarda. É um evento que foi uma aposta ganha do município, que tem então os eixos fundamentais, que é os vinhos, a gastronomia e também o jazz, e que traz à Guarda uma festa onde é possível degustar várias experiências e onde é possível vivenciar, de facto, uma verdadeira celebração vitivinícola.
1: Para o Presidente da CVRB, Rodolfo Queiroz, o Guarda Wine Fest é também uma referência a nível regional, nacional e até ibérica.
3: Eu creio que este evento já é um evento de âmbito, eu não diria só regional, até nacional e ibérico também. Vou tendo conhecimento, um bocadinho off the record, que já temos muitos grupos que marcam este fim de semana para vir à Guarda e, portanto, a hotelaria está com os níveis de ocupação muito, muito elevados, o que é importante aqui para a região. Vamos ter aqui também a Comissão Vitivinícola no âmbito de um projeto que temos, que é o Beira Interior Wine Villages. Vamos ter aqui uma missão com tour operadores e jornalistas de Espanha que virão visitar o evento. Temos também, ao mesmo tempo, a correr aqui uma missão inversa de importadores da Coreia do Sul, que terminarão precisamente a semana deles na nossa região, no Guarda Wine Fest, para também terem uma noção que nós cá sabemos organizar as coisas e, modéstia à parte, bem. E é sempre também um cartão de visita para o nosso território, porque isso é importante, nós mostramos o que melhor temos para conseguirmos depois colocar vinhos nessas regiões.
1: Esta hora está a ser inaugurada mais uma edição do Guarda Wine Fest. O Presidente da Câmara da Guarda lamenta que o Estado Central ainda não tenha ressarcido a autarquia com os valores que foram gastos na requalificação das praias fluviais. Recorde-se que o mau tempo verificado em janeiro e fevereiro deixou um rastro de destruição naqueles espaços, nomeadamente em Valheiras, Aldeia Viçosa e Vila Cortês. As requalificações já foram feitas e as praias podem ser visitadas, mas Sérgio Costa reivindica apoios do Estado para fazer face às obras de reabilitação.
4: As nossas praias fluviais, e particularmente Valheiras, Aldeia Viçosa, Vila Cortês do Mondego, Videmonte menos, a Quinta da Taberna, foi mais simples fazer a sua recuperação, tal como a piscina fluvial do Caldeirão, mas estas três que eu referenciei no início foram literalmente lavadas pelas nossas intempéries, pelos rios. E apesar dos nossos apelos, o Estado Central até agora não nos deu um cêntimo para a sua reabilitação. Depois de tanto fogotório que nós ouvimos na comunicação social nacional, até agora nada nos foi dado. Nós estamos a fazer os investimentos e queremos ser ressarcidos no todo, porque se outros são ressarcidos no todo, nada contra aqueles municípios que têm que ser bem apoiados, tendo em conta a dimensão das catástrofes, totalmente solidários com isso. Mas não podem deixar aos outros, que também sofreram noutra dimensão alguns estragos provocados pelas intempéries de fora, e por isso não são pequenas ou poucas centenas de milhares de euros que nós temos que fazer investimento, e é isso que nós precisamos para poder pagar os investimentos de reabilitação, apenas estamos a fazer os mínimos para que as praias possam abrir ao público de uma forma absolutamente normal.
1: O Presidente da Câmara da Guarda lamenta que o Estado Central ainda não tenha ressarcido a autarquia com os valores que foram gastos na requalificação das praias fluviais. Decorre até ao dia 15 de setembro a Operação Polícia Sempre Presente, Verão Seguro 2026. Durante os meses de verão, os agentes reforçam o policiamento de proximidade, vão estar presentes nos locais mais movimentados e estão também a decorrer várias campanhas para ajudar as pessoas como refere o subcomissário Luís Neves, da PSP da Guarda.
5: Iremos essencialmente atuar mais nos centros comerciais, ou seja, nas superfícies comerciais, e depois também aqui na zona histórica. Nós estamos presentes onde as pessoas precisam de nós. Temos a campanha do Verão Seguro, a campanha da Chave Direta. Este ano temos o incremento de uma ação que se chama Safer Place, que é direcionada aos estrangeiros que nos visitam, mas estaremos presentes, como eu lhe referi, em todos os eventos que o município organiza e também diariamente nas zonas de maior aglomeração de pessoas, a fim de estarmos mais visíveis, ainda que a nossa cidade seja uma cidade segura, felizmente, também devido ao nosso trabalho. Estaremos presentes nestas zonas, caso as pessoas necessitem de nós, e para estarmos visíveis e para as pessoas nos verem e sentirem a nossa presença, que é sempre bom.
1: A PSP deixa também alguns conselhos a reter. Um dos alertas está relacionado com as burlas nos arrendamentos das casas de férias.
5: Temos também um aumento na burla com o arrendamento das casas, porque é uma altura em que as pessoas vão de férias, estão à procura de casa, nomeadamente mais na zona costeira. Há pessoas que se aproveitam disso para tirar rendimento ilícito, que é mesmo assim, e para estragar as férias de umas pessoas. E é por isso que nós aconselhamos a que, antes de alugar a casa, que faça uma verificação de que efetivamente que a casa existe e de que a pessoa que está a alugar é uma pessoa credível. Porque temos casos em que muitas vezes a casa que estão a alugar nem sequer existe, e depois temos outras situações em que a casa até existe
6: e que já foi alugada várias vezes.
5: Exatamente, e que foi alugada várias vezes na mesma altura do ano. Por isso chamamos a atenção das pessoas, pronto, para este tipo de burlas.
1: Já o programa Estou Aqui, mais direcionado para as crianças, continua a decorrer, e o pedido de pulseiras pode ser feito em qualquer altura pelos pais ou encarregados de educação, ou até através dos ATLs.
5: É um programa direcionado para as crianças, é um programa gratuito. A pulseira é bonita esteticamente, por isso não há razão nenhuma para os pais ou para os ATLs não a requererem. Este pedido é feito no site Estou Aqui, e depois a pulseira é levantada num posto policial. Isto é, as pessoas pedem online e depois levantam na esquadra que escolherem. Vocês podem estar aqui na Guarda e escolher levantar a pulseira no Porto, e vice-versa. E este pedido também pode ser feito de forma coletiva, isto é, agora nesta altura também há muitos pais que estão a trabalhar, deixam os seus filhos nos ATLs, e os ATLs têm diversas atividades com eles. Vão para a praia, daqui, por exemplo, da Guarda, vão ali até à zona de Aveiro, vão a um parque aquático, ou vão fazer um piquenique fora, pronto. E os ATLs podem fazer este pedido, e a pulseira é entregue, no fundo, de forma coletiva.
1: Outro programa da PSP é o Chave Direta, que consiste num patrulhamento junto às habitações ou estabelecimentos comerciais.
5: Nesta altura, como é também uma altura de férias, pronto, muitas pessoas ausentam-se das suas residências ou das suas lojas de trabalho e fazem este pedido, que isto no fundo é um programa que nós temos, que o MAI tem, em parceria com a polícia e com a GNR, através do site também verãoseguro.mai.gov.pt. Fazem um formulário em que têm que inserir os seus dados pessoais, os dados da habitação ou da loja que querem que seja vigiada discretamente, que nós fazemos isto sempre de uma forma discreta, dizem para que datas é que querem essa vigilância, e nós depois fazemos umas passagens periódicas durante aquele período, verificamos se têm as janelas fechadas, se não há sinais de arrombamento, no fundo se está tudo bem com a habitação. Isto também é um programa que não tem qualquer custo, também é gratuito.
1: Luís Neves deixa ainda outros conselhos à população para estes meses de férias.
5: As pessoas que tenham cuidado com as suas habitações, que tenham cuidado com as suas crianças, tentem sempre não as perder de vista, quem as tem. Se forem para o estrangeiro, ainda cuidados mais redobrados. E depois, a nível do digital, que as pessoas tenham atenção e que desconfiem sempre. Quando não conhecem o número, quando recebem alguma comunicação de um número não conhecido, ou algum mail da Segurança Social, das finanças, do banco, que são entidades que não costumam mandar mails, principalmente mails a dar nada, porque hoje em dia ninguém dá nada a ninguém. As pessoas que tenham muita atenção, porque por vezes um clique ou uma resposta a uma mensagem pode dar cabo de alguns anos de trabalho, pode levar a pessoa a perder algum dinheiro, porque é disso que estamos a falar.
1: Decorre até ao dia 15 de setembro a Operação Polícia Sempre Presente, Verão Seguro 2026. E agora é a altura de olharmos para as previsões do estado do tempo para o dia de amanhã, sábado, dia 11 de julho. O Instituto Português do Mar e da Atmosfera prevê um dia com céu pouco nublado ou limpo, apresentando-se em geral muito nublado no litoral oeste até ao final da manhã, podendo a nebulosidade persistir em alguns locais da faixa costeira a norte do Cabo Raso. Há possibilidade de ocorrência de chuva fraca ou chuvisco no litoral norte e centro até ao meio da manhã, aumento temporário de nebulosidade e pode contar também com pequena subida da temperatura mínima no interior norte e centro e pequena subida da temperatura máxima na região norte e no litoral centro e pequena descida na região sul. Máximas previstas para amanhã: 28 graus para a Guarda, 30 para Viseu e 31 para Castelo Branco. Mínimas de 16 graus para a Guarda, 16 também para Viseu e 17 para Castelo Branco. São 19 horas com 13 minutos. Colocamos um ponto final nesta edição do Simultâneo de Rádios, que regressa amanhã a partir das 7 da tarde.

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